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0: Oi, Zezé.
1: Oi, Luciano.
2: Fala, Luciano.
0: Vamos cantar uma música junto?
2: Vambora, rapaz. Que música?
0: Essa aqui, ó.
3: Te amo, mas não quero.
2: Caramba, essa música é maravilhosa, Alexandre. Deixa comigo.

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0: da Menina. Aos finais de semana você sempre vai ter as edições de sábado e domingo com seu amigo aqui comunicando, Adriano Franco, e eu fico muito feliz pela honra que tenho de conduzir esse programa que é um sucesso. Todo final de semana a gente tem mais adeptos pelo Baú da Menina e a gente acaba chamando carinhosamente de Bauense. Portanto, eu e você fizemos parte dessa família bauense e vamos a partir de agora, por conta da menina, recordar, até porque um dos nossos lemas é recordar é viver. Então juntos, até as 8 horas a gente vai recordando e vivendo o melhor do passado aqui na programação Menina.
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14: Recordar é viver, é o nosso lema. Estamos iniciando a semana. Iniciamos sempre com o domingo, iniciamos sempre com música boa. O seu Baú da Menina, que você já tem o hábito de acompanhar aos finais de semana. Ontem eu estive aqui das 6 às 8 horas e hoje novamente estou aqui e até às 8 da manhã eu tenho esta missão de conduzir a programação menina com você, que se liga sempre aos finais de semana, você que se considera uma bauense ou um bauense que não perde por nada as edições do Baú. Eu te agradeço. Agradeço, tá? Pela parceria e que venhamos mantê-la neste ano de 2026. E seguimos com mais uma sequência que eu preparei para você de músicas do nosso

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presente, um bom início de semana, o primeiro dia da semana, sim, domingo, e eu espero que o seu domingo venha a ser maravilhoso, que tudo dê certo, que as coisas aconteçam da forma que você gostaria que acontecesse, mas se algo der errado, não pense que é o fim, que você possa se concentrar, redirecionar a rota e seguir adiante, até porque é o início da semana. E nada melhor, né, para aliviar a tensão do que ouvir música. E música das boas, isso eu te garanto que até as 8 horas da manhã vamos ter aqui na programação, menina. Então aumenta aí o volume do seu rádio, que até as 8 esta edição do Baú da Menina.

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6: O meu muito obrigado pra você que já está de rádio ligado, possivelmente já está tomando seu chimarrão, ou você que é adepto a um café, seja ele preto, seja com leite, mas o mais importante, além do café, é você estar com o seu rádio ligado e sintonizado aqui na Menina FM, você que é um baúense. Se considera, não perde por nada as edições do final de semana do baú? Que maravilha, eu também não perco por nada. Tô sempre aqui conduzindo as edições tanto de sábado como de domingo e fico muito feliz porque a família Bauense tem crescido a cada final de semana e que neste ano de 2026 possa ser assim, crescimento, que possamos a cada final de semana receber novos integrantes para que essa família Bauense cresça cada vez mais. Seguimos com mais uma sequência aqui no seu Baú da Menina.

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2: Recordar é viver. É isso, é o nosso lema. A gente tá voltando no tempo, ou seja, estamos recordando. E para nós é vida, porque estamos no presente e estamos voltando no tempo, lembrando de pessoas, lembrando de momentos, de histórias que você viveu e por conta dos intérpretes aos quais você ouve nas edições do Baú da Menina, você lembra da determinada música que fez parte de um momento da sua vida. Que bom! Essa é a nossa missão, de você voltar no tempo e lembrar de como foi bom, né, o momento, a experiência que você teve no passado. Até às 8 da manhã, é as velhinhas que estarão em destaque aqui na programação.

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Meu muito obrigado, minha amiga, meu amigo bauense, você que esteve com o seu rádio ligado ou com o seu aplicativo aberto ao longo dessas 2 horas, das 6 às 8 horas. Foi muito bom para mim, espero que tenha sido muito bom para você. Eu agradeço demais a sua parceria, você que sempre acompanha as edições do Baú da Menina. E olha, eu fico muito feliz quando a gente conversa com alguns bauenses, com algumas bauenses, muitos me dizem: há anos que eu ouço o Baú da Menina, é um dos principais programas da rádio, e a gente fica feliz por este feedback. E a cada dia, a cada final de semana, aliás, nós tentamos de certa forma entregar ainda mais para você. Uma excelente semana, cuidem-se e fiquem agora com o Rafael Luiz. O Rafael vai estar conduzindo esta edição ao vivo do Tchê Menina, em que você poderá também participar mandando sua mensagem no WhatsApp Menina no 2102-6515. Grande abraço, gente, uma excelente semana e até a próxima semana.

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2: Buenos amigos, muito bom dia, são 8:10, hoje domingo, dia 20 de setembro, uma data muito importante, né? Para nós tradicionalistas, para os gaúchos, né? É o 20 de setembro, comemorando aí o dia do gaúcho, né? Em homenagem, né? Aos farrapos que entre 35 e 45, né? Foi a guerra mais sangrenta e mais demorada do Brasil, né? O Rio Grande Velho lutando para a sua independência e se tornou aí um gigante do Brasil, esse querido estado do garrão do mapa. E nós aqui em Blumenau, com muitos tradicionalistas, com CTGs, com a tradição da costela, da carne, independente a sua origem, de onde você veio, de onde você é, mas sim quem nós somos, né? Tradicionalistas dessa cultura linda, dessa cultura maravilhosa, dessa cultura tão rica, né? Que é a cultura do sul do Brasil. E hoje o CTG Rancho Chapéu de Couro, promovendo tradicionalmente, já anualmente, muitos anos, a Semana Farroupilha. E esse 20 de setembro caiu, né, num domingo, né, gaúcho? E o gaúcho, que é o patrão aqui do CTG, faz o convite, porque hoje teremos o grupo Bora Lá, teremos apresentações, teremos a costela em fogo de chão, que é muito bem preparada aqui pela equipe, que já é tradicional. E fazendo o convite para as pessoas virem para cá nesse domingo todo especial. O último pé de água, né? A última aguaceira, que foi às 4:30. Então agora não chove mais e todo mundo pode vir para cá. E obviamente, né, um local aqui com uma baita estrutura, né, gaúcho? Bom dia.
3: Bom dia, Rafael. Bom dia, ouvintes da Rádio Menina. Mais uma vez, né, Rafael? Uma satisfação imensa estar presente com a Rádio Menina no nosso evento, né? E só dizer que a nossa costela já está na brasa, né? Cheguem para o CTG Rancho Chapéu de Couro, que vocês são bem-vindos. E a costela é de primeira. Tudo do mercado Carol. É verdade. Costela do chefe, da Friboi, aí é de respeito, né, Rafael?
2: É verdade. Uma das prioridades aqui do teu CTG, né, gaúcho? Uma das prioridades é atender bem, né? Tanto é que o patrão raramente sai aqui da porta para dar boas-vindas às pessoas que chegam, né? Atender bem e aquele almoço, a costela selecionada aí do supermercado Carol, né, gaúcho?
3: 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Então, né, não falamos nada mais, nada menos do que a verdade. É qualidade. Não importa preço, o que manda é a qualidade, né, Rafael? E por coincidência, justo no dia 20 de setembro, em comemoração a toda a gauchada, né? Ao sul do Brasil, né? Eu sempre falo aos gaúchos de corações e gaúchos de sangue, né? O sul do Brasil é gaúcho. Tem gente que mora no Paraná, mora em Santa Catarina, no Mato Grosso, mas às vezes é mais gaúcho do que o que mora no Rio Grande, né? Então, aos gaúchos de sangue e gaúchos de corações, cheguem para o CTG Rancho Chapéu de Couro e venham cultivar nossa tradição, comer uma costela e ver nossas apresentações hoje com o grupo Bora Lá, né? Começou como Cadela Baia, hoje é o grupo Bora Lá, né? E tudo mais, né? Hoje tem o nosso amigo Luiz Otávio, gaiteiro mirim, vai fazer uma apresentação, tocar umas músicas, pra quem não conhece o Luiz Otávio ali do Gaspar Alto, né? Um piá que tá se destacando numa qualidade imensa na cordiona, né? E mais alguma coisa tá pra aparecer por aí. E temos alguns sorteios, depois eu vou passar pra você, Rafael, tem um brinde da Agropecuária São Francisco, pra fazer um sorteio pela rádio, não sei como é que você vai fazer isso aí. Alguém vai ganhar um prêmio da Agropecuária São Francisco durante o programa? Perfeito. Vamos desde já agradecer o Jorge, se estiver ouvindo, né? E todo o pessoal que tá colaborando, né? E vão se chegar. E vai ter sorteios durante o evento de rações para cavalo. Para quem tem cavalo, vai ganhar um brinde. Também tudo patrocinado pela Agropecuária São Francisco. Depois eu vou te passar algumas coisas mais aí, você vai fazer um cheque mate com os outros. Valeu?
2: Valeu, Gaúcho. Mandar um abraço pro Jorge, meu amigo Jorge, da Agropecuária São Francisco. Obrigado, Jorge, pelo apoio, querido amigo. Né? E certamente o Jorgeão vai chegar aqui pro almoço, né? Então, um grande abraço, amigo Jorge, e toda a equipe da Agropecuária São Francisco e os demais, né, patrocinadores do evento, que a gente vai estar citando no decorrer. Adriano, como o Gaúcho falou, independente da sua origem, como eu falei também, tem uma música do Walter Moraes que chama Gaúcho de Coração. É, tem uma música do Walter Moraes que chama Gaúcho de Coração. Vamos começar o programa com essa então, Adriano. É, Gaúcho de Coração. Hoje, certamente, muitas músicas temáticas, até porque o Adriano é oriundo do Rio Grande do Sul, lá de Cachoeira. É, e muitas músicas temáticas, né, e será um programa bastante cultural também nesse domingão aí. Tá feito? Convite: CTG Ran Chapéu de Couro, Rua Bruno Schreiber, no bairro Progresso, um local lindo. Né, com uma baita costela, com um local muito estruturado, né, para atender todos que vêm de longe e todos que vêm de perto, tá bueno? Trazendo as primeiras de hoje deste jeito, parceiro véi.

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2: Bueno, e tamo de volta com o nosso Tchê Menina ao vivo, diretamente aqui do CTG Rancho Chapéu de Couro. Fui ali agora dar uma olhadinha nas costelas, né? Costela selecionada do supermercado Carol, né? E num formato diferente do gaúcho assar, né? Sem aquela intensidade de sal, é um formato bem diferente, né? Para você realmente, além de saborear uma boa costela, ser saudável também, né? Ser saudável também. Eu vou chamar o Adriano Franco, né? Já para trazer o seu bom dia, porque hoje é um domingo todo especial, né? Um domingo todo especial. Não é preciso ter nascido no Rio Grande, como diz a música do Walter Moraes, para honrar e defender a tradição, né? E Adriano, independente de onde somos, né? O importante é quem somos, né? Quem nós somos. E a nossa tradição realmente é de princípios, de valores, de respeito, e tantos outros predicados aí. Bom dia, Adriano Franco.
3: Bom dia, Rafael Luiz, bom dia ao Flávio, né? A toda a equipe menina que já está aí no Chapéu de Couro e a todos que estão aí em suas querências. Mesmo sendo, né, gaúcho de nascimento, né, em solo rio-grandense, mas aqueles que se tornaram, assim como o Walter Moraes cantou, a primeira de muitas que vamos ouvir nesta edição do dia 20, uma edição especial, né, de coração. Eu acho que é o mais importante, porque é você carregar uma identidade cultural profunda ligada à história, no caso do nosso estado, a tradição e o orgulho, né, do Rio Grande do Sul. Por isso que eu fiz questão de trazer o hino rio-grandense já na primeira sequência do nosso Tchê Menina. Pessoal que está nos acompanhando, Rafael Luiz, tanto no rádio como também no aplicativo ou no portal meninablu.com.br, pode deixar o seu bom dia aqui no 2102-6515. Quero antecipar, trazer o bom dia do Gilson, parabenizando aqui todos os gaúchos e mandando um chasque pro Zé Careca, pro César Gaúcho e pro seu Einar, e também pro Pua e pro Aldo. Recado também aqui dos motoristas de aplicativo, um abraço lá pro Salto Vaisba, o Márcio acompanhando a gente, o chasque também vai pra Elisiane, um abraço aí pra Elisiane, um bom dia pra ela, pra toda a família. Rafael Luiz, um alô, tia menina. Altamir Soares, um abraço aí para todos no bairro Progresso, acompanhando o nosso tchê. Benedito, Rua dos Caçadores, um abraço também pro Criciúma, mandando um chasque para todos que estão nos ouvindo. Quem também nos ouve é o Jair, de Jaraguá do Sul. Enfim, todos aqueles, o Ney, também todo dia de chuva. Eu não sei se é um pedido que ele fez aqui, mas em breve a gente vai atender a solicitação dele. E fecho aqui os primeiros recados do dia, trazendo o recado do João, pediu Lago Verde Azul com Oswaldir e Carlos Magrão. Só me chamar que eu tô por aqui, tá, Rafael?
2: Bueno, e tamo de volta com o nosso Tchê Menina. Roncando a cuia, tomando um mate aqui com meu amigo Miguel. Hoje as facas SG presente aqui também, são várias opções em facas, né? 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O que é isso aí, né? Essa garrafinha aí, minha? Aquela uma de cereja? Essa veio de Esteio, né? Essa veio de Esteio. Valeu, Miguel. Grande abraço, querido amigo. E toda a equipe das facas SG expondo aqui também. Tenente Coronel Rossi também chegando por aqui. Bom dia, Tenente Coronel. Se eu errei a pasta, me perdoe e me corrija.
4: Não, agora ele já tá enquadrado, já tá certo.
2: Maravilha, uma festa bonita, né, Tenente Coronel? O senhor que faz parte aqui do CTG, sócio há muito tempo, né? E hoje uma festa para a família, para as pessoas que

0: Querem saborear uma boa costela nesse ambiente lindo e familiar, que é o mais importante, né, Tenente Coronel? Bom dia.
1: Bom dia, bom dia a você, bom dia a todos os nossos ouvintes, essa tua grande audiência maravilhosa, amigos da tradição, né? Sim, estamos aqui trabalhando já há muitos dias, né? Para que essa seja uma festa da família, para que a gente possa receber você aí de casa, sua família, vem aqui prestigiar a gente, ver como é bonito o nosso rancho, como estamos bem preparados para receber você e toda a sua família.
0: Maravilha, um valor de R$60, né? A costela toda especial com um buffet completíssimo e além, né? Da costela tem o tradicional galeto também, né? Que é uma característica aqui do CTG. Mandar um abraço pro Osmar, lá do restaurante Ferrari Boi na Brasa. É aniversário hoje desse baita amigo, baita parceiro. Osmar, que Deus abençoe, muita saúde para você, para a família e a sua esposa, né? Elisiane, né? Com todo o amor do mundo te parabenizando para essa pessoa maravilhosa que você é, essa pessoa querida que você é, esse companheiro que você é. Então, um grande abraço aí, meu amigo Osmar. Parabéns, Osmar, de aniversário lá do restaurante Ferrari Boi na Brasa, aniversariando hoje. Então, com todo o amor do mundo, a esposa parabenizando também, né? Que Deus te proteja, ilumine sempre o seu caminho. Amo você demais. Feliz aniversário, meu amor. Palavra da Elisenda, da esposa, pro maridão Osmar. O meu amigo Carlos Werner acompanha o programa e pede a música Dia de Chuva. Adriano já vai apartar lá, tá? O meu amigo Carlos Werner pede a música Dia de Chuva e o Adriano já aparta por lá. Também quem pede essa é o meu amigo Ney, da Tapeçaria BNU. É um grande abraço, Ney, querido amigo, também pedindo a música Dia de Chuva com Walter Moraes. Maravilha! É mandar um abraço também para toda a equipe da Ney Tapeçaria BNU, parceiraço ligadito com a gente. Cumprimentando o Rogério Bauler, da Automecânica Bauler. Automecânica Bauler, na linha leve, nacionais e importados, e nosso parceiraço aí no Tchê Menina ao Vivo na sua casa, que hoje vamos sortear. Domingo que vem, o Tchê na casa do amigo, na casa de uma família, né? A gente não sabe onde é que vai depender dos chamamentos aí na rádio, né? Vai depender dos chamamentos aí na rádio, 21026515, só especifica, eu quero o Tchê Menina na minha casa. Feito, dito isso, vamos de música mais ou menos assim.

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0: volta com o nosso Tchê Menina, ao vivo, diretamente aqui da Semana Farroupilha do CTG Rancho Chapéu de Couro. 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
0: 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Abraço, meu irmão. 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Vamos de música, parceiro velho, e daqui a pouquinho já chamo o Adriano Franco para pagar as contas.

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7: Bueno, e estamos de volta com o nosso time menina ao vivo, diretamente aqui do CTG Rancho Chapéu de Couro, aqui no bairro Progresso. E agora o momento do Tchê Ouvinte, onde o amigo ouvinte escolhe uma música. Meu amigo Marcos, direto do nosso querido Rio Grande Velho, escolhe uma música aí, parceiro velho, uma bem baguala aí no nosso time menina.
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7: Azar, criado em galpão pra nós que fomos criados no galpão, velho, né? Maravilha, Marcos, seja bem-vindo, parceiro velho. Querido Marcos, das facas SG, juntamente com o amigo Miguel, né? E o pessoal do Rancho Meteoro também acompanhando o programa. Meu amigo seu Zé também contribuindo aqui com a festa. Comprou bastante tique, hein, seu Zé? Tô sabendo, hein? Comprou, vai vir com a família inteira aí, né, parceiro velho? Vem com a família inteira, maravilha. É, que baita pedido, né, Adriano? Que baita pedido. Meu amigo Milão! É o Milão, que é conhecido como o rei do carvão, o rei do queijo, o rei do mel, né? Ali na ponte da Rui Barbosa. E aquele carvão de fundamento, né? Aquele carvão de fundamento, né? Porque depende hoje o tipo, tu não assa uma linguiça, né? Tu não assa uma linguiça com o carvão aí, mas aquele do Milão tu assa uma res inteira, né, Milão? Carvalho cada centavo, né? O Milão, aquele mel, o queijo aí na Rui Barbosa. Meu amigo, meu irmão Milão, parceiraço, gente buena por demais. Daqui a pouquinho vamos golpear uma, né, Milão? Daqui a pouquinho vamos golpear uma aí, tá feito? Vem chegando então, criado em galpão desse jeito, parceiro velho.

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1: 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Um abraço aí pro Henrique, pra esposa, pras crianças que estão se dirigindo aqui pra região sul da cidade de Blumenau. 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

0: Moano, e estamos de volta com o nosso Tchê Menina ao vivo, diretamente aqui do CTG Rancho Chapéu de Couro. Quem está por aqui também é a Ruth, do nosso marketing, né? A Ruth, grande, uma das responsáveis pelo sucesso da Rádio Menina, também nas redes sociais, né, Ruth? Bom dia.
1: Bom dia, ouvintes da Rádio Menina. Queria fazer um convite para vocês acompanhem tudo que tá rolando aqui no CTG pelo Insta Menina FM Blue, beleza?
0: Aí a juventude, né? Acompanhe tudo que tá rolando. E o nosso convite seria mais ou menos assim, ó. Vai lá na tal da rede social, né? Tem umas imagens bem baguala e você se ajoja aí, se ajunta aí que vai acompanhar tudo que tá acontecendo nesse especial. Entendeu tudo, Ruth? Entendeu, né?
1: Entendi. Minha avó é gaúcha, né? A gente sabe os dialetos.
0: Então tá bueno. Então na rede social ou nas redes sociais da Rádio Menina, né? As imagens, iniciando agora o fluxo, né? Daqui a pouquinho... inclusive as pessoas perguntando a respeito de criança, né, até que idade, daqui a pouquinho falamos sobre isso aí também. E Adriano Franco, aí nos estúdios, como é que tá a lida, parceiro velho?
2: Tá sempre muito intensa, manda um abraço aí pra Ruth, um chasque aí pra Ruth, a Ruth que tem os dedinhos nervosos, né, impressionante o que essa menina faz com o celular na mão. Parabéns aí pelo trabalho dela, um baita trabalho que ela tem desenvolvido aqui na menina. Deixa eu abraçar aqui o Rogério Bauler, mandando um chasque aí pra sua mãe, desculpa, eu ia falar a esposa, né, a Sandra, mas não é a mãe. É a dona Inesita, um abraço aí pra ela, então. E abraçando, obviamente, seus amigos, o Zé, lá de Pomerode, Marcelo Suter, Jerry, Banana, Gilson, enfim, todo aquele time, né? Júlio, Mila, né? Os best aí, os the best aí do Rogério Bauler. É isso, né? Todo mundo tem os seus the best, né, Rafael? Então, um abraço aí pro time do Rogério Bauler. Um abraço aqui pro o Valmor, pedindo uma aqui da programação. E na realidade eu acho que o Taquara que tá oferecendo uma música aqui é a música Wilson Camargo, Seu Lisboa no Fandango. Vou campear ela, tá? Não me recordo dessa música, mas se não tivermos já vou providenciar. Aliás, daqui a pouquinho a próxima a gente vai tocar o Baitaca, o Setembro, Mês do Gaúcho, aqui na programação do nosso time Menina. Paulo Ferreira de Navegantes também com a gente, pedindo milonga abaixo de Mau Tempo, que é o Tchê Menina na casa dele. Pessoal também se dirigindo, né? Já abracei aqui o Henrique, recado também do Adailton José Michels. Quero receber o Tchê Menina na minha casa, Adriano Franco. Texto Salto, será que é pro Texto Salto que o Rafael Luiz e a equipe vão se largar? Não sei. Azinha, um abraço pra ela, pro Frank lá no Tribés, pedindo o Velho Casarão. O Zé de Pomerode com a gente. Abraço também aqui a Kelly, que quer o Tchê Menina na casa dela. O Beto, um abraço aí pro Beto, né, acompanhando a gente, Benedito Novo. Pede a música Gaúcho de Coração, a gente já tocou com Walter Moraes, e manda um chasque pra todos. E dizer que eu quero, viu, Tchê Menina na minha casa. Não quero deixar... Não posso esquecer, ele colocou aqui. Então tá. Agora é tio Dário em Gaspar também acompanhando a menina. São vários recados e daqui a pouquinho a gente vai ao longo do Tchê abraçando você que está ouvindo no rádio ou acompanhando a gente da internet, Rafael Luiz.
0: Maravilha, Adriano. Ontem, né, você que é o responsável pelo esporte aí da Rádio Menina, ontem tivemos alguns jogos, Inter perdeu de novo, Vasco goleou o Curitiba. Teve vários jogos ontem, né? Jogos de times intermediários aí, mas uma luta contra o rebaixamento de alguns grandes, né, Adriano?
2: A questão, a importância de você estar na Série A do Campeonato Brasileiro no ano de 2027 é a questão da arrecadação. A gente sabe que a Série B se diminui muito a questão da verba de televisão e aí os clubes sofrem um pouco. Obviamente, Flamengo, Palmeiras, esses que têm aí um superávit, não sofrem. Mas a gente percebe, já que estamos falando de um programa gaúcho em que hoje vivemos o dia do gaúcho, a dupla Grenal, que hoje está na Série A do Campeonato Brasileiro, está sofrendo muito. Para vocês terem uma ideia, se terminasse hoje o Campeonato Brasileiro, Internacional e o Grêmio estariam sendo rebaixados para a Série B. Eu acredito que na história isso nunca aconteceu. O Grêmio hoje pode sair, daqui a pouquinho às 11 horas.

0: portátil, obviamente, do Rio Grande do Sul, Rafael Luiz.
1: Perfeito, Adriano. Obrigado pelas informações, pelo comentário sempre muito inteligente. Abraçando aí os torcedores, né? E hoje tem o Brusque, né? Cidade vizinha aqui. O Brusque joga em São Paulo. O Brusque que tá muito bem na fase final, né? Com grandes chances, não, né? Com grande chance. A peleia é braba ali, né? É mata-mata de um lado, mata-mata de outro. É peleia braba, mas o Brusque tá bem. Pode ser um representante aí da nossa região na Série B do ano que vem. E talvez esses grandes aí que foram citados irão jogar aqui no Augusto Bauer, agora Arena Simon, né? Então, é um esporte bastante movimentado e faz parte do nosso dia a dia, nas conversas, no café, o esporte, o futebol, principalmente o futebol, né? Adriano, obrigado, parceiro Réio, e nós vamos abrindo as cordionas. Por falar aí, abrindo a cordiona, depois campeia aí com a Marinense Siqueira, Adriano, abrindo a cordiona, né? E vai contigo aí, desse jeito aí, meu galo velho, vamos que vamos.
2: Vai, meu abraço, meu forte quebra-costela, a todos os patrões de CTGs, do nosso

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10: Bueno, e tamo de volta com o nosso Tchê, menina. E o amigo Flávio, com todo o amor do mundo para a esposa Grazi. Querida Grazi, eu sou apaixonado por você eternamente. E certamente o que eu te prometi vai acontecer, o nosso casamento. Tá aí então, Flávio, para sua esposa, a Grazi. O Flávio, que é o rei da banana frita, né? Parceiraço, ligadito com a gente aí. Baita festa, meu amigo mano, da velha guarda do CTG, onde eu tenho muito respeito, né? Muitos anos aqui, muitas décadas, né, mano, dedicado ao CTG, porque como você também priva pela família, um ambiente familiar, e também tem que ter esse conjunto do lazer, divertimento, e aqui se encontram todas as terça-feiras para conversar, para botar a prosa em dia, né, uma iguaria, uma comida sempre, né, mano? Bom dia.
11: Bom dia, Rafael Luiz, bom dia aos ouvintes da Rádio Menina. É mais uma vez um prazer conversar com vocês, com a rádio, com o nosso povo querido, e convidar todos para virem hoje ao CTG Rancho Chapéu de Couro, saborear nossa costela, um baita costelaço, que está sendo preparado pelos nossos companheiros aqui do CTG. E mais uma vez lembrando que durante o almoço nós podemos saborear a costela aqui mesmo, ou se aquele que deseja levar para casa, nós temos já preparado as marmitas bem higienizada, tudo tranquilo, e pode pegar a partir das 11:45 da manhã. Então, mais uma vez reforçando a todos da região, os amigos em geral, que é sempre bom lembrar que volta e meia alguém pergunta: pô, mas você não me convidou? Eu não tô te convidando, eu tô convidando a todos em geral, não é um só amigo, é vários que a gente tem. Então agradeço mais uma vez a Rádio Menina por estar presente aqui conosco, e reforçando o convite para todos virem ao CTG Chapéu de Couro.
10: Valeu, mano, é um convite no plural, né? É um convite no plural, né? Para todos aí. Meu amigo Ivan, do grupo Bora Lá, o antigo Cadela Baia, né? Agora é o grupo, né? Agora não é mais um trio, é o grupo Bora Lá, que se apresenta hoje à tarde, né, Ivan? Seja bem-vindo, amigo velho.
12: Bom dia, Rafael Luiz, bom dia a todos os ouvintes da Rádio Menina. Um prazer estar aqui nesse dia memorável, né, no CTG Rancho Chapéu de Couro, junto com a Rádio Menina, essa baita festa, que coisa linda, Rafa. Fui lá atrás, vi a janela lá, as baita costela, fogo de chão. Você é nosso convidado, o sol apareceu, vem pra cá, tá lindo, vai ser é uma festa maravilhosa, e aproveitando o espaço aqui, e desejar um feliz dia do gaúcho a todos os gaúchos e gaúchas que estão aqui, né, na nossa região, em Santa Catarina, e todos aqueles que amam essa linda tradição, Rafa. Vem pra cá, bora lá ao vivo hoje à tarde aqui.
10: Então, como dizem os mais jovens, bora lá pro CTG, né? Bora lá pro CTG, Rancho Chapéu de Couro, né?
13: Mas que... Bora lá, e a presença do nosso amigo Pidão, mais conhecido por Pidão, popular Pidão agora.
10: É, então, tá vendo? Viu, Adriano? Campei ali a música do Zé Moraes, o Pidão. né? Campanha o Zé Moraes pro Ivan aí do Bora Lá, então.
13: Especialmente pro Ivan do Bora Lá.
12: Então vou fazer um pedido especial, então, sendo pidão, vem pra cá pro CTG, moçada.
10: Valeu, Ivan, maravilha. Quero mandar um abraço também para a Ana e a Carla e todos aí da Casa de Repouso Santa Terezinha. Estão lá acompanhando o Tia Menina, descansando, né, depois de um sábado muito chuvoso, esse domingo aí repontando o sol. Então, um grande abraço, desejar um bom domingo. Já tomaram o café, tudo certinho aí, né? Então, um bom domingo, né, para os amigos aí da Casa de Repouso Santa Terezinha. Daí a Ana e a Carla por lá também. E todos os meus amigos que estão descansando por lá, né? E daqui, certamente, alguns dias, através do agendamento, a gente vai lá fazer uma visita para vocês aí, tá bueno? Então, um grande abraço a Ana, um abraço a Carla e um abraço para todos da Casa de Repouso Santa Terezinha, né, acompanhando aí o nosso programa também. Meu amigo Nino, agora o Nino do Jordão, né? Agora o Nino do Jordão, tá se aproxegando, né? Tá se aproxegando. Olha o Nino, Nino e a esposa, né? Visitando, chegando aqui também, meu amigo Nino, parceiraço, que sempre acompanha o nosso Tchê Menino, o nosso Rancho de Taure. Veio trazer o sol aí, seja bem-vindo aí, Nino. Tudo certo, amigo velho? Bom dia, meu irmão. Bom dia, tudo certo? Bem, bom dia, olá, tudo bem? Tudo certo? Valeu. Maravilha, obrigado, Nino. Pessoas do bem, entusiasta, pessoa querida. Tá feito? Se botamos de música, parceiro velho, e deste jeito.

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7: Bueno, e tamo de volta com o nosso Tchê Menina ao vivo, diretamente aí do CTG Rancho Chapéu de Couro, no bairro Progresso. Um amigo velho aqui, tomando uma água ao lado da sua senhora. Que bom te ver, meu irmão. Tudo certo?
8: Bom dia aí pra vocês aí. Tamo junto aí.
7: E agora é o Tchê Ouvinte, né? Onde o amigo pede uma música, escolhe uma música. Eu vou deixar por ti aí, tá bom, meu galo?
8: Então vamos de Fundo da Grota, pode ser?
7: Pode, claro que pode. Bom dia, tudo bem?
9: Bom dia, tudo bem.
7: Maravilha. É, vem aí o Baitaca. Mas o Fundo da Grota, se não tocar, não adianta, né? Se não tocar no Fundo da Grota, não adianta, né? Valeu, Adriano. Esse é o nosso Tchê Ouvinte, onde o Tchê Ouvinte pede a música que ele quer ouvir. Desse jeito, parceiro velho.

0: problema, então não adianta.
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1: 10:23.
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15: Bueno, e tamo de volta com o nosso Tchê Menina. Manhã abençoada de domingo, sol repontando, né? O sol repontando aqui nos lados do Progresso, né? Um domingo lindo com o nosso Tchê Menina e aqui um parceiro velho, meu irmão de muito tempo, que diariamente acompanha o Rancho de Taura e aos domingos também, óbvio, Tchê Menina. E agora chegou a tua vez de pedir uma música, meu irmão.
16: Pode ser do Baitaca, de pai para filho.
15: De pai para filho, Baitaca. Pessoal aqui na adquirindo os cartões. Aí, ó, mais um parceiro chegando aí, mais um cheiro velho, né? Que maravilha. E o convite para você vir para cá acompanhar o nosso Tchê Menina, Semana Farroupilha Blumenau, com uma grande costela em fogo de chão. E chegando o pai aqui com a família e o meu amigo com a camisa do meu amigo Edson Dutra dos Serranos. Veio ver a costela? Como é que é seu nome?
16: É Vinícius.
15: Vinícius, veio ver a costela, né, Vinícius?
16: Sim.
15: E gosta da música gaúcha?
16: Sim.
15: Que maravilha, o pai vai tirar um retrato aí pra nós registrar, né? Maravilha, obrigado. Vamos achar a tia Ruth da Rádio Menina? É, vamos achar a tia Ruth da Rádio Menina. A Ruth não tá aqui agora, tá registrando, né? Pra bater essa foto linda com as crianças aqui, né? Tem quantos anos, Vinícius? 5 anos. E tá de bota e bombacha, né, Fê? Tá de bota e bombacha, né, Vinícius? Maravilha. Então vamos lá. É, vamos lá atendendo o pedido, baitaca de pai pra filho. Atendendo o pedido do nosso amigo aí. Desse jeito, parceiro velho.

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1: Pois é, João Luiz Correia. Amizade é uma dádiva. Quantos amigos neste momento estamos ouvindo?
2: Pois é, Paulo Costa. Amigo velho, a amizade não tem preço.

0: 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Sociedade 1º de Janeiro informa a hora certa. 10h47.
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0: Bueno, e estamos de volta com o nosso time menina, ao vivo, diretamente aqui. Edésio, além de torcer pro Flamengo, tu torces para mais um time, né? Hoje Grêmio.
1: É, eu torço pro Grêmio.
0: É, vamos que vamos aqui, chegando lá hoje, residindo no Passo Manso, mas o meu amigo Bedini, que é gaúcho de origem, lá da linda Garibaldi, né? Da linda. Champanhe, linda Garibaldi. Seja bem-vindo aqui, Bendinho.
2: Obrigado, obrigado aí. Obrigado ao pessoal da Rádio Menina. Creio que a mais ouvida aqui que tem, né? Eu tô aqui há 4 anos, só ouvimos Rádio Menina. E vocês fazem um trabalho fantástico. Eu acho que tem que acompanhar os CTGs, tem que acompanhar os MTGs. Eu acredito que é um momento em que todo esse tradicionalismo que tem que ser resgatado, porque o Tchê ficou um pouco de lado, né? Pra gente voltar a fazer o tradicionalismo que merece. Então, parabéns aí também ao CTG aí. Primeira vez que eu venho aqui é chapéu de couro, chapéu de couro.
0: Inclusive, um assunto que eu vejo com muita importância, independente do nascimento, da sua origem, mas o que nós defendemos aqui, né, Bendinho? O que nós comungamos aqui dentro é a amizade, é o respeito, é a família, são os valores. Inclusive, Adriano campeia lá no estúdio uma música que é uma poesia com melodia que eu reconheço que sou grosso, do saudoso Gildo de Freitas, né? Que ela fala bem, traga um documento, se associe, venha para um CTG, uma sociedade de bons casamentos, de princípios e valores, né, Bendinho? E é o que a gente quer para as gerações que vem vindo.
2: Sabe que a minha família é de Passo Fundo e Soledade. Eu trago uma bota de Soledade aqui para usar aqui em especial aqui no CTG, né? E a gente faz essa menção que o respeito dentro do CTG não se encontra em outro lugar. Bons casamentos dentro do CTG não se encontram em outros lugares. E só tem gente boa em CTG. Lhe garanto que podem vir para cá e são certamente bem-vindos, né?
0: Inclusive na música do saudoso Gildo de Freitas, ele também fala isso. Se por acaso um perverso sujeito, né?
3: Fazer uso e abuso de agora.
2: É isso. Machismo e impera o respeito.
1: É uma poesia realmente,
0: né? Mas que bom te ver.
3: Obrigado.
0: Te convido para vir na rádio um domingo de manhã, tomar um mate comigo. Tá bom, amigo velho?
2: Com certeza irei e vamos continuando levando esse tradicionalismo aí para esse Brasil afora que a gente precisa e trazer sempre gente boa para dentro dos CTGs aí. Parabéns pelo trabalho, o pessoal da Rádio Menina também. Parabéns a quem nos acompanha, né? Aqui por essa empreitada nos CTGs da vida, né? Deixa eu fazer uma pergunta. Aqui também tem grupo de dança nesse CTG, fazem curso de dança?
0: Tem vários em Blumenau. Inclusive, aproveito, Bendinho, de forma inédita, nós temos o CTG, que é voltado para a parte artística, que é o CTG Sentimento e Tradição, que é um dos mais premiados no estado. E aconteceu 15 dias atrás, com salvo engano, o FECART, que é o Festival Catarinense de Arte e Cultura, em Lages, lá na Uniplan. E pela primeira vez, o CTG de Blumenau trouxe primeiro lugar no geral. Normalmente iria para a Serra Catarinense ou para a região oeste, ditas como os mais tradicionais. E agora o CTG Sentimento e Tradição, que é voltado para a artística, trouxe o primeiro lugar para Blumenau.
2: Parabéns então aí a Invernada Artística que trouxe, né? Nós estivemos há pouco tempo agora em Ijuí, no Rio Grande do Sul, que tem a FECART, é um grande encontro das etnias que tem lá, o Brasil todo vai para lá. E eu tô descobrindo devagarinho, tô só há 4 anos aqui em Blumenau, junto com a Rúbia Heideck, né? Minha esposa, né? Essa gaúcha que eu fiz a facão, né? Pra trazer também e a gente poder participar um pouco mais. Mas parabenizo e vou querer com certeza acompanhar e quem sabe aí até participar, né? Um pouco mais do CTG e trazer um pouco nossa uma pequena contribuição que a gente pode dar também, a gente que tá junto.
0: Inclusive tem um encontro mensual, né? No último final de semana de cada mês, que é chamado A Gauchada, né? Onde é feita uma tertúlia culinária, né? E vou te convidar para você vir, vamos trocar o zap zap depois aí.
2: Obrigado à Rádio Menina aí por dar oportunidade também de falar aqui, obrigado, viu?
0: Valeu, amigo velho. A Ruth, que também tem raízes fortíssimas, né? Do garrão do Brasil, né? Que a avó da Ruth é gaúcha também de nascimento, né? Gurizada, na volta já chamo o Adriano Franco para conversar com a gente, para pagar as contas, o recado. E feliz da vida porque a casa já quase lotada aqui, né, Ruth? Casa quase lotada, certamente um grande evento. Abre a gaita, gaiteiro velho, deste jeito!

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0: de volta com o nosso time. Menina, obrigado, parceiro velho. 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
1: 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Nós que viemos lá do tal do Passo Fundo, que nem tu disse, mas gaúcho é um sentimento hoje em dia, né? Da região sul toda, tem nordestinos que vêm pra cá e botam a pilcha e com aquele sentimento no coração, então isso é muito importante, né, Rafael? 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
0: 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Valeu, Dani, antes de encerrar, converso contigo mais uma vez aí. Meu amigo Carlos de Andrade, por aqui também, com a Laura, né, do restaurante Búfalos Grill, onde na semana passada estivemos também com uma linda festa, né, Carlos? Que é poeta, compositor, radialista, apresentador de eventos, empresário. E não precisa mais trabalhar, né? Só vai no restaurante porque gosta, né? Bom dia, meu irmão.
2: Bom dia, Rafael Luiz. Bom dia aos ouvintes, amigos da Rádio Menina. Que coisa mais linda, né, Rafael? Pois é, no domingo passado tivemos lá no Búfalos Grill a grande abertura da Semana Farroupilha. Foi uma maravilha, foi sucesso. Deus nos abençoou com um dia maravilhoso, assim como hoje, né? Aqui no Rancho Chapéu de Couro, o pessoal tá de parabéns, Rafael. Teu programa também, você, uma maravilha de programa, a gente tava escutando de manhã. E hoje chegando aqui, que surpresa linda, CTG lotado, né? E a gente sente muita saudade de falar em CTG, porque a gente tá longe da querência, né? Que coisa mais linda, Santa Catarina, povoado do CTG, povoado de gaúchos. É, como sempre digo, para ser gaúcho não precisa nascer no Rio Grande do Sul, mas basta sentir no coração correr o sangue tradicionalista, né? Sentir dentro do peito aquela vontade de cultuar a cultura gaúcha, que é uma cultura muito linda. E nós estamos aqui, rodeados de amigos, com Rafael Luiz. Semana Farroupilha, parabéns, gaúchos e gaúchas de todas as querências, por esse dia, domingo, que não é qualquer dia, né? 20 de setembro é o dia do gaúcho. Opa, pá, pá, pá, pá. Grande Rafael Luiz.
0: Bom, velho, obrigado, obrigado. Vou aproveitar também falar com o doutor Sérgio Rez de Souza, né? Juntamente com o Vanderli, como o senhor diz, lá não tem, não, prefiro não a diretoria, mas os amigos aí do CTG Fogo de Chão, que na próxima terça-feira abre as portas também para confraternizar, como é de costume, já há muitos anos, com aquele carreteiro aí, bagualo, que é uma iguaria, faz parte da história do tradicionalismo também, né, doutor Sérgio? Bom dia.
3: Bom dia. É, nós de CTG temos que viver essa cultura gaúcha, né? E a Revolução Farroupilha, acho que fez toda essa diferença. É bom a gente conhecer também a história da Revolução Farroupilha e saber quantas pessoas morreram por um Brasil mais justo, um Brasil mais igualitário. Então a gente comemora esse dia com muita intensidade. E lá no Fogo de Chão nós vamos fazer um carreteiro, já fazemos isso há 40 anos, e vamos viver esse momento, né, da nossa história do Brasil.
0: Maravilha. É, e lá costumeiramente também, né, tradicional, tem um momento cívico também, que é muito respeitado no Fogo de Chão. Como o senhor falou, né, o Rio Grande tentou defender o Brasil, vamos dizer disso, de algumas formas estava sendo conduzido, né, e fomos vitoriosos, vamos dizer assim, né, doutor Sérgio?
3: É verdade, a gente vê esse momento atual do Brasil, a revolta do povo em função ao judiciário, e lembra que isso também teve essa mesma intensidade que teve lá na Revolução Farroupilha. Mas dizer assim, ó, a Revolução Farroupilha, ela não foi só do Rio Grande do Sul, mas Santa Catarina também. Tanto é que tivemos Lages com uma participação muito efetiva naquela região serrana, e tivemos a Laguna Anita Garibaldi, tivemos uma república independente do Brasil, aliás, tivemos duas repúblicas aqui, a República Rio-Grandense, a República Juliana. Ela durou de julho de 1839, se eu não me engano, até novembro, quando foi derrotado pelas forças imperiais, mas fazemos parte dessa história também. Por isso que Santa Catarina, os catarinenses, os gaúchos catarinenses, têm que também viver esse momento.
0: Maravilha, doutor Sérgio. Hoje todos os estados brasileiros têm CTG e têm movimento. É, todos os estados do Brasil têm CTGs e têm movimentos. Então, também mostra, né, o quanto é importante e forte essa linda tradição, independente de onde nasceu, de onde veio, mas sim quem somos, né, doutor Sérgio?
3: É um momento brasileiro, né? Temos as revoluções, invasão holandesa, o Brasil se defendeu, tantas revoluções, mas esta, e quem sabe a nossa aqui de Santa Catarina, a Guerra do Contestado, foram as que mais letais. A história diz que 30 mil brasileiros morreram na Guerra dos Farrapos, ou a Revolução Farroupilha.
0: Doutor Sérgio, um grande abraço e até a terça-feira. Será uma honra, né, visitar o CTG Fogo de Chão, como eu tenho dito, aonde tudo começou, né? Aonde tudo começou, CTG Fogo de Chão, tá bom? Daqui a pouco falo com o gaiteiro oficial lá também, né? Tião, é? Bastião, Tião, né? Daqui a pouquinho falo com o gaiteiro oficial lá do CTG Fogo de Chão também, tá bom? Adriano Franco, né? Devido aqui, agora tem

0: Jana, que também traz nas suas veias um DNA tradicionalista, gosta da música, gosta da tradição, gosta do churrasco. Então, estendo esse agradecimento. E para nós da rádio, o que nós queremos é o sucesso do evento. Então, Marcão, já te digo, amigo velho, carimbado com todo sucesso a Semana Farroupilha. Desde a semana passada, a rádio muito envolvida com os programas, com entrevistas. Tivemos na quinta noite aqui no CTG Rancho Chapéu de Couro. Na sexta-feira estivemos no CTG, ou melhor, no Hotel Fazenda Casarão do Vale em Massaranduba, onde já confirmou a nossa ida para o próximo ano. Então, nós da rádio queremos que as pessoas que nos chamam tenham, sobretudo, um retorno. E, mais uma vez, a Rádio Menina ofertou isso, se entregou muito e fez mais uma grande festa, uma semana farroupilha, tá bueno? Então, um abraço e obrigado ao Marcão, aos nossos patrocinadores, nossos parceiros, que vamos estar também trazendo no decorrer da semana, que fica um pouco mais tranquilo para nós. Então, agradeço mais uma vez a gerência da Rádio Menina, em especial ao nosso gerente geral, o jornalista Marcos Roberto Jana. E vai na rede social da Rádio Menina ou nas redes sociais da Rádio Menina e acompanhe tudo o que está acontecendo aí, tá bueno?
1: Ei, Rafael,
0: vamos que vamos desse jeito.

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2: Só se for agora, Alberto Friso.
1: Então é.

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14: Bueno, e tamo de volta com o nosso Tchê Menina ao vivo, diretamente aqui do CTG Rancho Chapéu de Couro. Vou falar com os meus amigos aí do grupo Coração Fandangueiro. Que baita nome, né? Que baita nome. O Adriano já vai campear uma música lá que fala do Coração Fandangueiro. Mais um grupo de dança aqui em Blumenau. Agora no Cassiteiro Jordão, né? Agora no Cassiteiro Jordão. Que honra receber vocês aqui, amigo velho.
15: É, Rafael, a gente tá prestigiando o evento aqui, né? É, representando o Coração Fandangueiro. É, eu, o Leandro, a Charlene, minha esposa. É, um grande apreço pelo grupo. Agora no Cassiteiro Jordão, agradecendo o amigo Júlio, que abriu as portas do Cassiteiro Jordão para a gente estar podendo, junto com o Jean e com a Eliette, estar levando para frente esse conhecimento da dança gaúcha, né?
14: Maravilha! Até muitas pessoas perguntam, né? Rafael, curso de dança, muitas pessoas chegam em Blumenau, né? Blumenau é uma cidade de muitas oportunidades, então vem muita gente, inclusive conheci hoje o Bendini, que veio de Garibaldi e perguntou onde é que eu encontro, né? Os cursos, esses grupos. Então, mais uma opção, Coração Fandangueiro, né?
15: Isso, com o Jean e com a Eliette ali, os professores do curso de dança, né? Totalmente gratuito, né? É, eles estão lá e ensinam. Eu, por exemplo, eu não dançava nada. Hoje em dia danço um pouquinho, mas estou dançando. E o que vale é a amizade e o grupo ali em si, né? É muito bacana, isso é muito legal, assim.
14: não é uma competição, é uma amizade, né? Isso que importa aí. Valeu, amigo velho. Leve meu abraço ao pessoal do Coração Fandangueiro e convido para ir na rádio no momento oportuno para falar um pouco mais.
15: Com certeza. A hora que tiver a oportunidade, a gente vai aparecer por lá.
14: Valeu, amigo velho. Também, vamos falando aqui. Meu amigo Billy, cadeira cativa lá no Bar da Zenari. Meu amigo Bigo, por favor, Bigo, né? Quero que dá o teu bom dia também. E a Metal 7, uma nova parceira nossa lá na rádio. Bigo, um grande amigo, um grande empresário, né? Há décadas levando o que há de melhor, né, Bigo? A Metal 7 também.
11: Ah, virando, tá tocando, empurrando com a barriga enquanto dá.
14: Barriga não falta pra nós, né, Bigo? Barriga não. Se for com a barriga, nós empurramos bem, né, Bigo? Abraço, amigo velho. Meu amigo Júlio do Cacetiro Jordão. Aí, Júlio, grande abraço, parceiraço, um dos grandes empresários no setor de entretenimento, baile, eventos. Ontem mais um grande baile, né, Júlio?
16: Bom dia, Rafael. Bom dia aos ouvintes da Rádio Menina. Com certeza, mais uma grande festa ontem, né? E hoje um dia especial, né? Dia 20 de setembro, dia do gaúcho, né? A nossa tradição, a nossa cultura. E você tá de parabéns, né? Que está sempre correndo atrás, né, Rafa? Buscando, eu sei que não é fácil, mas com a ajuda de todos, né? A Rádio Menina, uma grande rádio. E com certeza, vem muito evento aí, né, Rafa, pra nós ainda, né? Que coisa boa, veio o CTG aqui cheio, né? O pessoal vindo, né? Isso é maravilhoso, manter essa tradição, essa nossa cultura, que é tão importante, né?
14: Grupo Cortiona, no mês de dezembro, né, Júlio?
16: Então, Rafa, dia 5 de dezembro, nós vamos ter aqui um dos melhores grupos gaúchos também, que é o Grupo Cortiona, ao vivo e a cores, no Jordão, né, Rafa? E baile bom é no Jordão.
14: No Jordão. Mês de março tem os Serranos.
16: Mês de março tem o Serrano e ano que vem tem uma programação. Vem Manotaço, vem Monarcas. Muita coisa a gente vai estar fazendo aí, né, Rafa?
14: Maravilha. Meu amigo André, parceiraço, baita músico, né? Que tocou lá pra nós o Baile dos Monarcas, que deu um show. E novidades também por aí, né, Andrezinho?
17: Bom dia, Rafael. Bom dia a todos os ouvintes aí da Rádio Menina. É verdade, né? A gente tá participando também dos eventos, para nós é um grande prazer ter o nosso trabalho reconhecido, participando dos eventos com grandes grupos como os Monarcas. Ontem também teve o tradicional baile chope aqui no Castiro, nós também tivemos o prazer de estar presente abrindo o baile para a banda São Germain, que também foi um sucesso, baile lotado, né? Um pessoal que tá aproveitando mandar um abraço para toda a galera da banda São Germain, também todos os nossos companheiros lá do Balanço Bom, né? E estamos aí buscando o nosso espaço, trabalhando, mostrando o nosso trabalho e levando aí música para todas as festas, todos os eventos aí. Obrigado, Rafael, porque sempre você também nos apoia, né? Nos ajuda já com indicações também para os bailes, né? Sempre dá oportunidade pra gente estar aqui levando o nome da nossa banda. E é isso aí, né? A gente agradece aí a todos que nos acompanham e nos estão apoiando aí, dando uma força para nós sempre.
14: Valeu, Andrezinho. Quem quiser contratar o Balanço Bom?
17: É isso aí, pode entrar em contato por 479-9114-6878 ou pode falar com o Júlio. Júlio, nosso empresário.
14: Aí deixa pra mim, 99905-1031. Aí deixa pra mim.
17: Valeu, valeu. Um abraço a todos aí.
14: Valeu. Marcelo Suter, do JJSV, também aqui presente. Adriano, já vai campeando uma aí do JJ. JJ?
18: Tamo aí, tamo na lida sempre, né? Mandar um abraço aí pros ouvintes aí da Rádio Menina, né? Meus parceiros aí, o Jerry, o Cláudio, o Jairo, isso aí é todo domingo, né? Galera do Bailão Tchê, faz tempo aí que a gente não se reúne, galera do Bailão Tchê também curte bastante a Rádio Menina. Estamos aqui, né, comemorando esse dia do gaúcho, não sou gaúcho, mas sou gaúcho do coração, né? Estamos aqui no Chapéu de Couro, abraçando os parceiros aí, né, Rafa?
14: Valeu, Suter. JJSV, lotando os bailão aí.
18: Semana Farroupilha foi graúda, né? Não só de JJ, né? De todos os conjuntos aí do Rio Grande do Sul. É só baile lotado, né? Lá, bicho pega, né? Como se fala, né? Show de bola.
14: Marcelo, você como empresário musical, tu vai entender bem o que eu falo, embora a gente sabe que tem que trabalhar hoje comercialmente, né? Eu com o Rancho de Taura e com o Tchê Menina, eu nunca mudei. O JJSV traz um perfil também baileiro, mas sempre respeitando. Agora tem conjunto, que eu vi de conjunto, que me mandaram foto, conjunto, que durante o ano
19: cada um usa a roupa que quer. Cada um. Agora chega o 20 de setembro, Deus o livre, né? É, toma bombacha aqui com uns 15 metros de pano, uma aba larga, um lenço que vai até no umbigo, bota uma faca na cinta e Deus o livre. A gente sabe que tem que ter o comercial, mas tem que ter um respeito também, né, Marcelo?
18: Sim, sim, claro. Tem que ter o foco, né? Tem que. Se é uma banda. Que trabalha o ano inteiro de calça jeans, aí chega na semana, no mês, farroupilha, vai trabalhar de bombacha. Também não acho, não concordo também, né? Eu acho que...
19: Então que toque de calça jeans, pronto.
18: Exato, exatamente. Eu acho que tem que ter o perfil, né? O foco ali, né? O perfil da banda é aquele, então continua naquele, né? É claro que tem bandas, o próprio JJ faz isso, às vezes tem eventos que eles também tocam sem pilcha, né? Mas assim, quando vai pro CTG, quando vai, toca bastante nos rodeios, aí sempre pilchado, né? E tem aquelas bandas que não, né? Daí, aí chega agora em setembro, não, agora vamos se pilchar, aproveitar o momento e tal. Acho que não é bem assim, né? Acho que não.
19: Valeu, Soter. Bom te ver, meu irmão.
18: Valeu,
19: Soter. Tudo bom aí, Soter. Valeu, meu irmão. Valeu. Aniversário hoje da Anísia. 20 de setembro. Que data maravilha. Que data maravilhosa comemorar o 20 de setembro. Eu faço aniversário dia 12 de março. Né? Eu faço dia 12 de março. Mas confesso que seria uma honra muito grande se eu fizesse aniversário no 20 de setembro.
20: É uma gratidão, tá? Tá aqui no dia do gaúcho, tá? Muito bom, tá aqui. Peço a Deus, assim, que me dê bastante saúde. Uma gratidão de chegar ao 67, tá? E eu espero que daqui pra frente corra tudo bem, que a festa hoje seja muito legal, muito bonita, tá? Muita gratidão.
19: Valeu, Nisa. Que Deus te abençoe. Deixa eu dar um abraço e um beijo aqui.
20: Obrigada.
19: Deus abençoe. Obrigada. Deus abençoe. E até ano que vem. É, até ano que vem. Valeu, gurizada. Valeu, Biguá. Um abraço, meu irmão. Doutor, querido, amigo, parceiro. Vamos que vamos aí, parceiro, velho. Vamos que vamos, né, com o nosso Tchê Menina ao vivo, direto do CTG Rancho Chapéu de Couro, aqui no bairro Progresso, né, com aquela costela, no 20 de setembro, o dia do gaúcho. Bom dia!
20: Bom dia! Tudo bem?
19: Tudo bem. Vieram de que bairro?
20: Gaspar.
19: Que bairro de Gaspar?
20: Frei Solano.
19: Comer uma costela aqui, fogo de chão, comemorar esse dia tão especial, né?
21: Se deliciar aí, a convite do Milão, a gente tá aqui hoje.
19: Milão, parceiraço, o rei do queijo, do carvão, do mel, né?
21: É isso aí, tem de tudo lá.
20: Eu quero muito receber o Rafael Luiz em minha casa.
19: Vamos sim, com certeza. Iremos lá com toda certeza aí. Oi, querida, tudo bem? Tá quietinha aqui? Cadê o maridão?
20: Tá sentado lá na mesa.
19: Ah, daí você vem pra fila. É, então tá bueno. Veio da onde, parceiro, véi?
21: É, de Jordão, né? E... lá de casa da casa, né, cara? Né, Rafa?
19: Meu, tamo junto aí, obrigado, muita gente. É, o meu amigo Nene aqui, parceiraço. Uma lata de banha, um charque gordo e um garrafão de vinho, o que eu preciso pra ser feliz, né? Valeu, vamos que vamos. Ô, Valentina, vem cá, tu que sempre acompanha o nosso Tchê Menina, né? Quer escolher uma música? Só mandar um abraço pra turma. Estuda onde, Valentina?
22: No Pedro II.
19: Aula de matemática ou educação física?
22: Educação física.
19: Bota no grupo. Eita, vamos que vamos deste jeito, parceiro, véi!

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6: Bueno, estamos de volta com o nosso Tchê Menina, esposa do Leal. Agora acabou para. Gaúcho! Tiro Velho, patrão do CTG. Os olhinhos brilhando, né, Tchê? Os olhos brilhando, né? Que festa linda, né, Gaúcho? Que horas tem aí no teu cebolão aí? Que horas tem no teu oriento aí? Meio-dia 17, tá cedo. Agora é o nosso Tchê Ouvinte, você vai pedir uma música também. E que festa linda. Talvez uma das maiores, né, Gaúcho? Talvez uma das maiores.
7: Graças a Deus. Hoje eu cheguei no CTG pela banda das 4:30 da manhã, o céu desabando em água. E eu olhei pra cima e falei assim: Deus, hoje é o dia do gaúcho. Olha pelos guerreiros, olha pelos farrapos que vai dar tudo certo. E Deus olhou por mim e o sol tá brilhando. E o evento tá maravilhoso e a costela tá suculenta. E você é nosso convidado, quem não almoçou ainda, vem pro CTG Rancho Chapéu de Couro. E eu gostaria de pedir, Rafael, já que é o Tchê Ouvinte, uma música que eu gosto muito do saudoso Porca Véia. E vamos mandar uma música pros paranaenses, né? Homenagem ao Paraná. Homenagem, abraço ao Paraná, né? Beleza? E muito obrigado a você e a Rádio Menina.
6: Valeu, Gaúcho. Também aqui ao meu lado a dona Kátia, que é a Miss Zendron. Miss Progresso agora, é Miss Garcia, né? Miss Garcia, Miss Grande Garcia.
8: Reino do Garcia.
6: Miss... Do Reino Garcia, né? A Kátia, é filha do meu amigo Jeg. Filha do Jeg? Não, esposa do Jeg, né? Oh, né? Parece ser filho. Que bom ver você aqui, Kátia, e também mandar o seu abraço e o convite ainda, né, Tchê?
8: Um abraço para todos e ainda temos lugar aqui para almoçar. Venham todos aqui pro CTG Chapéu de Couro.
6: Foi bem, foi bem. Foi bem. Maravilha, objetivo. Hein?
8: Ultimamente eu não ando dando muita entrevista, não.
6: Ela é mais um administrativo, né? Dona Iva, já que tá passando por aqui, daqui a pouquinho pode ter um desencontro, né? Muita gente aqui. E como todos têm dito, se existe a quarta semana Farroupilha é porque teve a primeira. Quando você, diretora na cultura, né, fez até um programa, uma programação mais cívica, e hoje agora estendendo essa tradição, estendendo a semana Farroupilha, haja vista que hoje talvez o CTG nunca teve tão lotado que nem hoje. Talvez o CTG nunca teve tão lotado que nem hoje. E você é uma das grandes responsáveis sobre isso.
9: Obrigada, Rafael. É isso mesmo. Eu fico muito feliz de saber que hoje nós estamos encerrando a quarta edição da Semana Farroupilha. E com essa excelência hoje, com o sol, né, que nos gratificou, né? E saber que esse projeto está dando certo, eu fico muito feliz. E sabemos que está no início ainda, né, Rafael? e que tem muito potencial, e com certeza nós vamos dar continuidade à Semana Farroupilha. O ano que vem vai ser um evento ainda mais bonito, né? Esse ano foi num formato diferente, trazendo a cultura, a informação, com os programas ao vivo lá, com as entrevistas da rádio, né, Rafael? Então, foi muito importante para a nossa cultura, nossa cultura gaúcha. Parabéns para ti, né, que leva esse evento à frente, que é também protagonista, né, desse evento. Parabéns. E viva o Dia do Gaúcho hoje, né?
6: Viva o Dia do Gaúcho, independente de onde você veio, sim, quem você é. Ô, Andrezito, velho, como é que tá, meu irmão? Então, quem nós somos, né? Não é da onde vem, é quem nós somos. Então, agradeço muito pela sorte de ser teu marido, e que venha tantas outras Semana Farroupilha, né? Conforme falei nos programas, não ia envolver, a gente tá às vezes cansado, né? Que o dia sempre é muito intenso, mas em conversa contigo, com o Marco Antônio, com a Fábio, vamos fazer? Vamos! É, então a gente fez Semana Farroupilha, e com toda certeza, com esse público todo aqui, credencia para a quinta edição.
9: Com certeza, isso mostra o quanto a tradição gaúcha é forte aqui na nossa região, e independente de onde nascemos, né, Rafael? A cultura gaúcha é um estado de espírito, é uma tradição, é uma cultura, é emoção. Então, levar com a gente as nossas tradições, isso é fundamental. Então, mais uma vez eu quero agradecer a ti, quero agradecer aos nossos patrocinadores que acreditaram, aos CTGs envolvidos, Marco Antônio, e que leva com ele a tradição gaúcha, o CTG Sentimento e Tradição, que é campeão estadual das nossas culturas, né? Então, parabéns mais uma vez a essa Semana Farroupilha, Rafael.
6: Valeu, obrigado. A Pietra, que é a minha filha, né? E obviamente a gente respeita a filha, uma pessoa que eu mais amo nesse mundo, não podia ser diferente. Mas também é a primeira prenda juvenil da 8ª região do estado de Santa Catarina. A Pietra que canta, declama, dança e se envolveu de forma natural aí na tradição.
10: Sim, eu acho, realmente foi algo natural assim, mas se não fosse todo o incentivo que eu tenho na minha família desde pequena de ir para os bailes, dormir debaixo das mesas dos bailes, acompanhar meu pai tratando os bichos lá de casa, eu acho que eu talvez não estaria tão dentro assim da tradição gaúcha como hoje, sendo prenda de faixa, representando a nossa 8ª região, e é algo muito bom para mim, eu gosto bastante.
6: Maravilha, então. Feito, dito isso, vamos de música, deste jeito.

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14: Ué? Bueno, e tamo de volta com o nosso Tchê Menina ao vivo, diretamente aqui do CTG Rancho Chapéu de Couro. Mandar um abraço para a equipe da 3N Containers. Hoje um formato muito rápido, vamos dizer assim, né? Para uma garagem, para um comércio, para uma casa, enfim, são várias opções e útil, né? Que é esse mercado aí. Valeu, amigo velho. Então, gostei aí. 3N Containers, né? Aqui no evento também. Veio prestigiar o evento também. Vou guardar com carinho o cartão aí, tá bueno? Vou guardar com carinho aí o cartão. Aqui é a Débora, a primeira dama aí do Jordão, né? A Débora do Márcio. Bom dia, Débora. Que bom te ver aqui.
15: Bom dia.
14: Vamos escolher que música?
15: Qualquer uma. Tu escolhe, Rafa.
14: Valeu, Débora. Cadê o menino Márcio? Tá na fila? Cadê? Tá na fila? Então tá bueno. Meu amigo Billy, aí da velha guarda do CTG Rancho Chapéu de Couro. Que festança, né, Billy?
16: Meu Deus do céu. Venham para cá. É uma tradição que cada ano aumenta mais, está sendo mais cultivada na nossa região. E eu espero que Blumenau ou CTG, Rancho Chapéu de Couro, não tenha só o público que está aqui hoje, mas que isso aumente e cresça cada ano mais. Não só para o CTG, Rancho Chapéu de Couro, para todos os CTG da nossa região.
14: Maravilha, Bíblia. Até percebido aqui que tem vários nomes que estão à disposição, que são candidatos, e a gente conversou com algum deles. Obviamente, respeitando, né, que não podemos citar, mas conversamos com muitos deles aqui para futuramente trazer um apoio a mais, né, Billy? Porque nós precisamos, né? Olha que festa linda aqui, talvez uma das maiores do CTG, né, tio Billy?
16: Maior do CTG. Essa é uma das maiores do CTG. Nós já tivemos eventos maiores do que esse, mas não com esse respaldo, onde o pessoal tá vindo e dizendo, pô, que festa maravilhosa, como tá bacana, como tá bonito. Vem

0: vindo pra cá?
1: Inclusive, muitos amigos, estava acompanhando a rádio, saindo pro almoço. Não, Rafael, eu tava te ouvindo. Voltei, vamos ali no CTG. E eu acho que depois dessa festa aqui, né, tio Billy? Depois dessa festa aqui, credencia para o próximo ano a gente fazer algo a mais, né, tio Billy?
0: Com certeza, e eu acho que o Gaúcho está empenhado para isso. O CTG e toda a diretoria do atual aqui do CTG Rancho do Chapéu de Couro está de parabéns. E principalmente o Gaúcho, que está correndo atrás e buscando realmente manter e aumentar essa tradição aqui na nossa região.
1: Quantos anos aqui no CTG, tio Billy?
0: Eu, 35.
1: 35 anos?
0: Desculpa, 35 o CTG, eu 30.
1: E você está 30 anos aqui no CTG. Estamos falando em 30 anos de história, né? Então, como o doutor Sérgio lá do Fogo de Chão também, com tantas histórias. CTG, Blumenau hoje tem CTG premiados tanto no rodeio como na artística, que é o sentimento e tradição. Então, realmente uma data importante, credenciando aí para dar um passo a mais para o próximo ano.
0: Perfeito. Venham para cá. CTG está aqui aguardando vocês com bastante costela Fogo de Chão.
1: Maravilha, tio Belê. Feito, vamos de música desse jeito, daqui a pouquinho a gente volta já em cena.

0: E aí, Luquinha?
1: Fala, Cristiano, velho. Chegamos no rodeio.
0: Ui, ele tem porque acha que vai baixar ali a água, companheiro.
1: Ah, vamos botar de cano cheio mesmo.
0: Vai lá. Ui, aqui veio o tempo, rapaz.
1: Vocês vão abaixo de chuva?
0: Vamos carcar de cano cheio.
1: Já vou carçar minha sete léguas.
0: Mas não frouxemos, porque rodeio sem chuva não é rodeio.

0: estamos de volta com o nosso time. Menina, chegando nas reta final aqui, meu amigo, meu irmão e parceiro. Veio do salto. Veio no baile ontem, voltou, agora já tá aí de volta, né?
1: Pois é, Rafael, a gente veio aqui no carreteiro.
0: Veio na quinta, né?
1: Quinta noite. Ontem à noite viemos no baile do Castelo Jordão, do baile do Chope, e hoje aqui novamente na Costela, Fogo de Chão do CTG Rancho Chapéu de Couro, que é um evento marcante e a gente não tem como deixar de participar.
0: Maravilha. Como é que tá as costureiras aqui na região? Estão indo bem?
2: Estão indo bem, graças a Deus, mas agora eu mudei, tô pro Alto Vale.
0: Mudou?
2: Tem outra que
0: atende aí, né? Que honra ver vocês aí. Já vamos encerrar aqui, a gente proseia com mais calma e tomamos um mate aí, tá bueno? Adriano Franco, claro que eu vou te chamar, né, pra trazer as suas considerações. Não digo considerações finais, né? Faltando aí 12 pra acabar, tem que acabar um pouquinho antes. Mas, Adriano, que honra dividir o programa contigo nessa manhã de domingo, meu irmão.
3: Charque gordo, um garrafão de vinho.
4: É isso aí, Rafael Luiz. Agradecendo, é o dia do gaúcho, a todos os gaúchos que mandaram mensagem, as gaúchas, seja de nascimento ou de coração. Nosso muito obrigado aí por todos que acompanharam ao longo dessas 5 horas o nosso Tia Menina em uma edição especial. Uma ótima semana aí pra ti, pro Flávio, pra toda a equipe, Rafael Luiz.
0: Tem tanta gente ouvindo aqui, principalmente flamenguista, perguntando como é que tá o jogo, como foi o jogo. É, eu acho que era Grêmio e Palmeiras hoje, né? Agora às 11. Acho não, o pessoal já gritou aqui, é isso aí.
4: É, o jogo ele tá 0-0, mas tem um domínio pleno do Palmeiras, né? O Palmeiras que tá disputando o título do Campeonato Brasileiro e o Grêmio, né, tentando permanecer na Série A do Campeonato Brasileiro. E até pro gremista que não tá acompanhando o jogo, o Everton, goleiro do Grêmio, fez uns 5 milagres defendendo aí ataques do Palmeiras. Realmente o Everton é um dos melhores goleiros do Campeonato Brasileiro nesse ano de 2026, mesmo com o Grêmio, no caso, hoje no Z4 da competição nacional. Realmente o Everton é um grande goleiro e se não fosse pelo Everton, daria um 5-0 pro Palmeiras, Rafael Luiz.
0: Maravilha. Adriano, querido amigo, muito obrigado. Tu sabes o carinho que eu tenho por ti, a admiração que eu tenho por ti. Hoje você, sem dúvida, soma e muito na Rádio Menina, como toda a nossa equipe. Repetindo a gestão da Mari, a gerência do Alan e do gerente geral, que é Marcos Roberto Jane. Hoje foi um dia aqui memorável, talvez até inesquecível no Chapéu de Couro, porque foi realizada a maior festa até hoje. E graças aos amigos, aos empresários, empreendedores, os parceiros, apoiadores que contribuíram nesse evento aí. Então, fico muito feliz, já credenciado para ano que vem fazermos uma Semana Farroupilha ainda melhor. A palavra maior vem depois, mas ainda melhor, e deixo meu muito obrigado. Amanhã às 19 horas tem o nosso Rancho de Taura e fico feliz quando as pessoas dizem: Rafael Luiz, tamo junto aí, tá bueno? Vamos que vamos! Abre a gaita, gaiteiro. Eu tava pensando uma música aqui, Adriano, pra encerrar o programa. Tu escolheu alguma coisa aí, Adriano?
4: Pois é, não escolhi aqui, tem duas do playlist, mas eu não escolhi uma exatamente pra gente encerrar ela.
0: Tocou Acende a Chama, do Erlon Pericles?
4: Acho que foi a segunda da programação.
0: Foi a segunda
4: hoje
0: da programação. Vamos fazer o seguinte, ó, Deco Dal Ponte, Blumenau Farroupilha.
4: Ótimo.
0: Né? Deco Dal Ponte, Blumenau Farroupilha. Feito, um grande abraço e que Deus abençoe a todos e muito, mas muito obrigado vocês que realizaram mais uma vez o meu sonho de ter essa linda festa aí. Meu amigo Leal, Leal Morestone.
5: Tamo junto aí, mais um evento, né, Rafael?
0: Coisa trouxe que... o refil só, né?
5: Trouxe só o refil, porque aquele tava vazando.
0: Valeu, Leal, abraço, amigo velho. Agora vamos golpear uma aí, tá bom, amigo? Meu amigo Leal, policial militar, hoje optou por outro caminho no direito e trabalha e contribui num dos maiores escritórios do Brasil, que é Morestone e Associados.
5: Isso aí, Rafael, o nosso escritório aí é um dos mais bem conceituados, mas bem posicionados em Santa Catarina, e da mesma forma nossa presença aí né? Prestigiando os eventos que o amigo tá formatando e apoiando, isso é muito importante. Essa cultura é muito linda, né, Rafael? É uma coisa que a gente tem que motivar, né? Reunindo a família, reunindo os amigos, isso é uma coisa muito importante e muito bonita.
0: Valeu, Léo. Manda um abraço para o Plavac, meu amigo Plavac, né? O Plavac tá na Polícia Ambiental, grande abraço ao amigo Plavac, né? Nosso parceiro Plavac, nosso irmão, hoje na Polícia Ambiental, também por aqui. Meu amigo Fux, Capitão Fux do Colégio Militar. Fux, um beijo no coração, meu amigo velho. Esse é o que eu tenho, um amigo de muitos anos, meu amigo Fux, né? Professor, né, de Geografia do Colégio Militar. Fux, um grande abraço, amigo. Inclusive, professor de Geografia pode mapear bem as regiões do Brasil, né? Hoje todos os estados têm CTG. Grande abraço e até amanhã.

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2: É! Maravilha, galera! Depois do Rancho de Itaura, começando no seu domingo à tarde, o É no pagode. Isso mesmo, novidade aqui na programação, agora todos os domingos é no pagode, com muito samba, muito pagode, muita coisa boa, muita coisa brasileira pra gente continuar a festa aqui no nosso domingo. Tá no ar, vamos lá, curtir som, curtir música e curtir pagode.
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0: 1:23.
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2: 2:06.
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0: 2:27.
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1: Tem alguém sumindo aí?

0: 3 e 9.
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7: Ter você com a gente nesse domingão à tarde, né? O clima diferente aqui da programação e você já sabe, é só aumentar o volume porque até às 4 da tarde tem muito samba, tem muito pagode, tem muito axé. Vamos curtir mais uma? 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

0: 3:30.
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2: 3:52.
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7: Saiu o pagode aí? Se não saiu por aí, aqui na menina tem, viu? Fica de boa. Vamos lá.

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1: Menina. 4:13.
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0: 4:34.
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0: 4:55.
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O melhor de todos os tempos, a galera que gosta do samba, que gosta do pagode, que gosta de carnaval, né? É, gente, tem tanta coisa boa no pagode e no domingo à tarde, você já sabe, é só aumentar o volume pra curtir mais.

0: pagode de hoje, mas domingo que vem tem mais. Até lá.
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0: 5:16.
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0: 6:20.
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0: 7:05.
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0: 7:27.
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0: 7:47.
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0: 8:08.
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0: 8:30.
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0: 8:54.
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